0: desde já meia-noite, em frente que estava atrasado, o computador, que também fica na ópera, como se fosse na tarde, da puta madre.
1: Todavía no, no sé si bien la matrícula, 1-2-4-9, ¿no?
0: 4-9.
1: Por ahora no, ahí se quedó con la doadísima, 0-6, así la utilizamos.
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